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São 3 horas. 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

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São 4 horas. 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

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São 8 horas. 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

0: Música dos U2 a levar-nos até à previsão do tempo para hoje. Mais um dia, por vezes pintado em tons cinzentos, com possibilidade de ocorrência de chuva. 25 graus é a máxima esperada para Lisboa, 23 para a nossa zona. Neste início de manhã estamos apenas com 18 graus.
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0: Conferimos também o trânsito, em plena hora de ponta, naturalmente, com a notícia de um acidente na Estrada Nacional 117, que liga a Amadora a Lisboa, na zona dos Cabos de Ávila. Um acidente no IC19, também acidente em direção a Lisboa, junto ao Palácio de Queluz. Se tiver informações sobre as estradas da nossa zona, é só ligar 261-817-206.
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0: A informação às 9, os sinais de Mafra informam que, devido a uma intervenção programada na rede de abastecimento de água, este vai ser suspenso hoje entre as 14 horas e as 18, ou seja, à tarde, nos seguintes locais da localidade de Venda do Valador, Rua Alto do Matotinho e na Rua da Linguinha. Hoje, para hoje também, o SEMAS informa que vai haver uma interrupção de abastecimento de água, esta a partir de agora, 9 horas durante a manhã até cerca das 13 horas, em Mafra, na Rua Constância Maria Rodrigues. Passageiros domam avião em queda após esfaqueamento no cockpit. Um voo ligava Emirados a Israel. Aterrou de emergência na Arábia. O comandante foi ferido pelo seu copiloto, foi atacado à facada, mas entretanto o copiloto foi dominado por três passageiros e o avião acabou por aterrar de emergência na Arábia Saudita. Estes passageiros foram soldados como heróis pelo primeiro-ministro Benjamin Netanyahu. A maior parte dos passageiros era israelita. A seu tempo direi a verdade a todos os portugueses. Ronaldo confirma abandono do estágio da seleção. O capitão deixou o local de treino 11 minutos após ouvir Jorge Jesus negar caso. Se é o adeus definitivo ao fim de 234 jogos de Quinas ao peito, é o que está ainda por se saber. Preço do gás sobe a partir de hoje no mercado regulado. Situação só vai piorar, avisam especialistas. Ministra do Ambiente e da Energia diz que Portugal está a acompanhar a tendência internacional e que desenhará medidas de acordo com a evolução dos preços. As más notícias não ficam por aqui. Também o preço da eletricidade sobe 2,7%. 2,7% esta quinta-feira no mercado regulado, uma decisão que afeta quase 800 mil clientes domésticos. Segundo a ERSA, a atualização reflete o aumento dos custos no mercado grossista devido às tensões geopolíticas globais. Blá, blá. O IGAS abre inquérito a mortes de lar em Estremoz com surto de gripe A. A Procuradoria-Geral da República já instaurou um inquérito a este caso. Morreram até agora 6 utentes. Nuno Homem de Sá foi condenado a 2 anos e 3 meses de prisão com pena suspensa por violência doméstica contra a ex-namorada Nádia Lopes. O Tribunal de Viseu considerou provado que o ator lhe causou sofrimento psicológico através de comportamentos de controlo e humilhação. É a segunda condenação por violência doméstica do ator depois da decisão conhecida em junho no processo de Frederica Lima. 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
2: Já estamos de volta à música com Jay, Before You Break My Heart. Daqui a pouco voltamos ao trânsito. Bom dia.

0: Os portugueses Fingertips, I Can Still Love, a levar-nos até à informação do trânsito. Algumas complicações nesta altura. Já falámos no acidente na Estrada Nacional 117, Amadora-Lisboa, na zona dos Cabos de Ávila, um acidente que se mantém em resolução. Também no IC19, já falámos do acidente em Queluz, com corte da via esquerda em direção à capital, que se mantém em resolução. Nos últimos minutos, acidente na A5 em direção a Lisboa, na zona de Caselas.
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0: Voltamos a conferir a previsão do tempo para hoje. 25 graus é a máxima esperada para Lisboa, 23 para a nossa região. Nesta altura estamos apenas com 19 graus. Um dia com sol, mas por vezes mais nuvens e pode acontecer alguma chuva, segundo os técnicos do IPMA.
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São 10 horas. 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

0: Voltamos a conferir a previsão do tempo para hoje. Nesta altura temos uma manhã com muito sol, no entanto, segundo os técnicos da meteorologia, a situação pode ficar bem mais cinzenta e com a possibilidade de ocorrência de alguma chuva. As temperaturas continuam assim, 25 graus é a máxima esperada para Lisboa, 23 para a nossa zona.
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0: 30 de Edmundo Inácio, 12 minutos depois das 11, uma ótima continuação de uma ótima manhã de quinta-feira com a RCM. Hoje e nesta altura estamos com muito sol a brilhar, no entanto, segundo os técnicos da meteorologia, pode haver também um agravamento das condições meteorológicas, nomeadamente com mais nuvens no céu e com alguma chuva. Para já estamos a ter um dia muito bonito. 23 graus é a máxima esperada para Lisboa, aliás, para a nossa zona, 23 graus, 25 para Lisboa.
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1: A informação ao meio-dia, os sinais de Mafra informam que devido a uma intervenção programada na rede de abastecimento de água, este vai ser suspenso esta tarde a partir das 14 horas até às 18 nos seguintes locais da localidade de Venda do Valador, Rua Alto do Matotinho e na Rua da Linguinha. Durante esta tarde os sinais então cortarão a água devido a uma intervenção programada na rede. Passageiros domaram um avião em queda após esfaqueamento no cockpit, um atentado terrorista. O voo ligava Emirados a Israel, aterrou de emergência na Arábia. Um copiloto terá atacado à facada o comandante. Este ferido ainda conseguiu abrir a porta do cockpit. Depois intervieram passageiros israelitas, a maior parte dos passageiros eram israelitas, intervieram e imobilizaram o terrorista e conseguiram aterrar o avião em condições na Arábia Saudita sem perca de vidas. A seu tempo, direi a verdade a todos os portugueses. Ronaldo confirma abandono do estágio da seleção. O capitão deixou o local de treino após ouvir Jesus negar caso. Fica agora a faltar saber se é definitivo ou não o adeus. O preço do gás sobe a partir de hoje no mercado regulado. A situação só vai piorar, avisam especialistas. A ministra do Ambiente e Energia diz que Portugal está a acompanhar a tendência internacional e que desenhará medidas de acordo com a evolução dos preços. As mais notícias não ficam por aqui. Também o preço da eletricidade sobe 2,7% hoje. Decisão afeta cerca de 779 mil clientes domésticos. O IGAS abriu um inquérito a mortes de lar em Estremoz, com surto de gripe A. A Procuradoria-Geral da República também já instaurou um inquérito a este caso. Morreram até agora 6 utentes. Nuno Homem de Sá foi condenado a 2 anos e 3 meses de prisão com pena suspensa por violência doméstica contra a ex-namorada. O Tribunal de Viseu considerou provado que o autor causou a Nádia Lopes sofrimento psicológico através de comportamentos de controle e humilhação. Trata-se da segunda condenação por violência doméstica do ator depois da decisão conhecida em junho no processo de Frederica Lima.
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0: 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São 3 horas.
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4: 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Olá, boa tarde. Passa um minuto das três.
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4: Olá, mais uma vez, boa tarde, bem-vindos então à primeira hora do Palácio Nacional. O meu nome é Carlos Val e já sabe que vou estar aqui em 105.6 FM e também na internet em todo o mundo a fazer companhia onde quer que você esteja. Estamos aí, nós somos a sua rádio, é isso mesmo. A sua rádio vai estar exclusivamente com música em português nas próximas 2 horas. Já tinha dito, pois volto a dizer. Pois é, 2 horas de música em português, de terça a sexta-feira. Amanhã, por acaso, não vou estar por cá, nem até quinta-feira. Portanto, só voltarei na próxima semana, é isso mesmo. Usar umas fériasinhas ainda com este solinho, não é? Que felizmente para mim e para muita gente está aí e vai manter-se aqui pela região. Vamos ter inclusive a subida das temperaturas máximas para os próximos dias, mas hoje está ali uma nortada que ainda traz ar mais fresco. A máxima por aqui hoje não foi além dos 22 graus e já está apenas 21 agora. Olhando para a previsão do tempo, é isto mesmo. Vamos ter subida da temperatura, 26, 25 é o que diz para os próximos dias. As mínimas vão baixar também um pouco, mas está na altura, né? Estamos no outono, está na altura de isto começar a baixar um pouco em termos térmicos de chuva. O que eu vi por aqui diz 0% de hipótese, portanto, é isto. O que nos espera nos próximos dias, mas já sabe que estas coisas são voláteis, é uma previsão apenas. Pode haver outras coisas a influenciar o tempo e amanhã já haver uma previsão completamente diferente, não é? Porque isto é não é estável, o tempo vai mudando e ainda bem que assim é, não é? O tempo é um espetáculo, que é o nome deste tema que Sérgio Godinho e os Clã trouxeram até nós desta forma, ao vivo. É um espetáculo isto.

Isto é mesmo assim, estamos de passagem. Primeiro estivemos com o Sérgio Godinho e os Clã, com o espetáculo. Depois recordamos o Estar Perdida com o Chuta Ronaldo. Adeus Ronaldo, até sempre. Volta à Suíça quando quiseres, nem que seja só para animar a malta.

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1: Ah, nada, exatamente. Passou já 10 minutos das 3, este é o Palácio Nacional. O meu nome é Carlos Jó e vou estar por aqui a fazer o caminho da felicidade consigo, porque é um gosto estar aqui a fazer companhia bem rádio. Este tema dos Delfins faz parte do álbum Libertação, que foi um dos álbuns que me fez ficar fã dos Delfins logo ao princípio. Vamos recordar então este O Caminho da Felicidade. O caminho da felicidade é para ali, não é? Vamos agora.

0: voz inconfundível da Viviane, exatamente, este Amor Errante, um original dos Diva de Natália Casanova. Antes estivemos com o HF, com Rua do Carmo, em versão acústica. Lá atrás ainda Resistência com Fado, Chutes e Pontapés de Madrugada Tu e Eu. E os Delfins passaram por aqui no início desta sequência com O Caminho da Felicidade, que é por ali, não é? Voltamos já a seguir.
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0: Voltamos à música em português agora com Bia Cabos e este Fala-me a Verdade, aqui com a ajuda do Peruca.

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Oh yeah, The Weasel. Baila aquele beat. A vida pode ser tramada, não é? Antes estivemos com Bia Cabos e Peruca e Fala-me a Verdade. Ok, estou a 20 minutos, nos para agora das 4 da tarde. Esta é a sua rádio, a rádio do Conselho de Mafra. O meu nome é Carlos João e estou consigo e com o Palácio Nacional por aqui ainda com música portuguesa até bem perto das 5, não é? É tramada, exatamente. Vamos continuar sem bom ritmo agora com mais uma grande recordação que de vez em quando aparece por aqui. Voltamos já a seguir com ele. Olha, foi dos Dubis que saiu um dos nomes que aparece neste tema. Chama-se Desespero. Aqui o Jorge Fernando com o Virgulho e o Dino de Santiago.

0: Nena, este Where They Tum Lugar. Antes tivemos com Sara Correia, avisa que eu cheguei, lá estará lá atrás, lá estarás também, bem. Jorge Fernando, Virgo e Dino de Santiago cantaram-nos o Desespero. Agora vamos estragar os planos com o Salvador Sobral e este magnífico tema que começa assim. Então vá.
1: Tá bem, então vá.

isso mesmo, Tiago Nacarato. Este A Dança deu-nos um bom recado. A vida é boa de salvar, isso mesmo. Antes estivemos com o Salvador Sobral, anda a estragar-nos planos, foi também que por aqui passou. Estamos a apenas 4 minutos e meio das 4 da tarde. Esta é a sua rádio, a Rádio do Conselho de Mafra. Está no ar mais uma edição do Palácio Nacional, que vai de férias durante os dias, só volta à meio da próxima semana. Mas para já vamos ficar com o Carlão, que não sou eu, não, é o outro Carlão, exatamente. Há muita gente que me chama Carlão, mas também. Este é mais famoso do que eu. Mas se eu subia para o lado deste tema, voltamos depois das 4, até já.

0: 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São 4 horas. 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
1: Olá, mais uma vez, boa tarde. Passa já um minuto das quatro. Bem-vindos à segunda hora do Palácio Nacional.
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1: Estamos de regresso para a segunda hora do Palácio Nacional. Mais uma vez, boa tarde. O nome é Carlos Val e ainda vou estar por aqui até bem perto das 5. Já sabe, com muita música em português. Vamos olhar aqui para a previsão do estado do tempo para hoje. Amanhã vamos ter aqui pela região 26 graus de máxima. Nada mal, não é? Depois conto com um acentuado arrefecimento noturno. A mínima vai ali baixar até aos 14. E durante o fim de semana as temperaturas vão dar por ali 26, 24, 25 graus. Vamos andar por aí. Atenção depois ao arrefecimento noturno, que é habitual aqui na região. E também nesta época do ano, não é? Estamos já no outono, temos que entender que estamos no outono, é isso mesmo. Vamos seguir sem mais demoras com uma banda que ontem voltou aos palcos e emocionou muita gente, uns tais de Rádio Macau. Vamos recordar aqui este A Vida Num Só Dia.

Os Diva de Natália Casanova e companhia. E este Rumaria, um tema que faz parte do álbum Ecos de Outono, que ainda hoje, passados 30 e tal anos, continua a ser bom de ouvir, não é? Antes estivemos com a banda do Casaco, que dizer deles então, com este Dono da Noite que por aqui passou e lá atrás ainda os Rádio Macau com a vida num só dia, isto tudo em bandas que marcaram e de que maneira a música nacional. E que dizer também destes senhores que estão já aqui a tocar, já não cá há mais de 40 anos e continuam a animar muita gente. Vamos recordar este Belleville. Ali diz que é de 1986, mas eu acho que é um bocadinho.

0: Curiosamente, raramente passa este tema aqui no Palácio Nacional. O chute de pontapés e este circo de feras. Hoje passaram por aqui também os Taxi com Sozinho e o GNR com Belo, temas de outros tempos idos. Mas que é sempre tão bom recordar, é ou não é? Passou já 28 minutos das 4 da tarde, esta é a sua rádio. A Rádio do Conselho de Mafra, que de terça a sexta-feira está com música em português aqui entre as 15 e as 17. O programa é com a apresentação de Carlos Val, exatamente sou eu. Os teus comendadores chutes e pontapés. Vamos olhar para a previsão do estado do tempo para amanhã. Vamos ter um dia muito parecido com o de hoje, mas com um pouco mais de nuvens e a subida da temperatura máxima. Amanhã vamos ter aqui na região 26 graus de máximo, amanhã sexta-feira, e depois a mínima vai cair-se até aos 14, com um acentuado arrefecimento noturno previsto para estes dias de outono já, exatamente. O Palácio Nacional amanhã não vai estar cá, exatamente, vai estar fechado para manutenção durante alguns dias, só vai voltar a meio da próxima semana. No entanto, já sabe que deve continuar a acompanhar a programação da sua rádio, a Rádio do Conselho de Mafra. Nós vamos voltar já a seguir com mais música em português.
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0: Senhoras e senhores, nos próximos minutos vamos ficar com uma banda que, enfim, não precisa de grandes apresentações. São os Sétima Legião. Este tema dá para o nome de Porto Santo.

chama-se Muitas Mais Virão. Capitão Fausto, lá atrás Ritual Tejo, histórias de amor e mar, ainda recordamos os Sétimo Legião com Porto Santo. Esta é a sua rádio, a Rádio do Conselho de Mafra. Meu nome é Carlos Lolli, vou estar ainda por aqui mais um bocadinho até bem perto das 5. Logo depois vem a Carla Alegre com muita daquela boa música que você sabe, pode ouvir aqui em 105.6 FM. Então fica assim, 105.6 FM e também na internet em todo o mundo. Agora vamos, enfim, recordar os santificadores, também eles não precisam de apresentação, não é? Vamos ficar com este tema que toda a gente conhece, chama-se...

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Já sabe que depois das 5 da tarde vai estar por aqui Carlos Alegre com informações de trânsito, notícias do país e do mundo e também toda aquela boa música que a sua rádio tem. E sabe, pode ouvir aqui naquele espaço entre as 19, aliás, entre as 17 e as 19. Depois das 19 também há muita boa música aqui na sua rádio. Agora vamos recordar esta. Música em português, os Clãs. Dançar na corda bamba.

Este tema chama-se Dawa. LX90, exatamente, para o final desta edição do Palácio Nacional de hoje. Lá já a seguir, depois das 5, vai estar por aqui Carla Alegre, vai-te fazer companhia até bem perto das 19 com muita daquela boa música. E aqui na sua rádio, Rádio do Conselho de Mafra, a trazer também informações de trânsito muito úteis para quem anda por aqui, vossas estradas da região e não só. E também algumas das notícias que estão a marcar a atualidade nacional e internacional. Quanto ao Palácio Nacional, vai regressar só a meio da próxima semana. É verdade, vou tirar um período de férias. Espero que encontrá-lo aqui então de regresso. O Palácio Nacional precisa de ser limpo e arrumado. Depois do verão, pois é isso. Aqui então, com a direção de um ótimo dia, sempre com a sua rádio, a Rádio do Conselho de Mafra.

0: 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São 5 horas.
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A música que une os anjos com a Selma Ralph, canção para este ano até ao fim. Ainda em recuperação, aqui estivemos com Almost Monday Dedicated, ainda Miles Smith e também Tiago Tincur, Nem Tudo É Mágoa, as canções em 105.6. Depois de neste início de hora, 14 minutos depois da hora certa, nesta edição de 15, de quinta-feira, 1 de outubro, é a primeira quinta-feira, 1 de outubro, primeira emissão para este mês de outono. Vamos lá olhar o trânsito a esta hora. Começamos pela zona da Malveira e Venda do Pinheiro. As duas vilas a esta hora já com trânsito bastante intenso dentro das vilas. Depois, Nacional 116, entre a Malveira e a Venda, está a circular sem problemas de maior. Vamos agora olhar Nacional 9, a chegada aqui à Carapinheira, com alguma resistência. Também entrada e saída sul da Vila de Mafra, com trânsito aqui em frente ao Palácio Nacional de Mafra, está aberta uma das vias, pode circular. A verdade é que, apesar de haver muito pouco trânsito, há trânsito a passar na Avenida 25 de Abril, que é a Avenida do Edifício Municipal de Serviços de Mafra, onde nos encontramos, também a Avenida do Tribunal, mas como só está a funcionar uma faixa, há menos trânsito. Mas mesmo assim, conseguiu haver um acidente aqui na Avenida 25 de Abril, há pouco. Fui ali aos Correios e estavam os dois carros, não sei como, mas houve um toque e ali estão em plena Avenida 25 de Abril, quando há muito menos tráfego. Mas é isto, felizmente não há feridos, mas de qualquer forma há um acidente aqui nesta zona, mesmo no centro de Mafra. Vamos continuar a olhar o trânsito. Olhamos também a Nacional 116 entre Mafra e o Sobreiro, porque na rotunda do Sobreiro é esta hora já alguma resistência. E depois é o Pinhal dos Frades, ainda com a zona de obras. Também neste sítio há que ter paciência. Vamos lá olhar Lisboa e acessos a Lisboa. A esta hora, a segunda circular, com trânsito lento entre o Eixo Norte-Sul e as Calvanas, sentido oposto, Relógio e Campo Grande. Quanto ao IC19, lentidão entre Queluz e Amadora, isto nos dois sentidos. É tudo o que temos a esta hora quanto a trânsito. Boa viagem.

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0: música de Yasmin chama-se Quero Mais, na RCM, ainda com Calvin Harris, Blessings, na companhia da Clementine e a nova de Madonna.
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0: The music you love. Madonna está de regresso com Danceteria. É um bocadinho reviver os anos do seu célebre Confessions on the Dance Floor, um dos seus álbuns de maior âmbito pop dos anos 90, 2000. Está de regresso agora com uma canção que segue um bocadinho essa linha. Para amanhã vamos ter máximas de 27 graus para Mafra, volta a subir a temperatura máxima, 30 graus para Lisboa, Ericeira 23, tudo isto com períodos de céu muito nublado, mas temos também sol e vento fraco. Os ingredientes para o tempo na região da Grande Lisboa para esta sexta-feira, 2 de outubro. Seguimos em frente, vamos lá recordar os anos 80 à Flock of Seagulls. Chama-se Space Age Love Song, já toca, e depois Moon Martin. Boa tarde.

A música de Jessie Ware chama-se Right, canção para este 2026, ainda com lustro, quase imperfeito. Estamos a 8 minutos das 6. A hora certa vamos atualizar notícias. Mas já agora deixe-me também deixar-lhe esta nota de agenda para o próximo sábado, 3 de outubro. É que a Embaixada do Japão em Portugal vai promover a vinda do pianista Tenpei Nakamura ao Museu Nacional da Música, que está aqui em Mafra. Este concerto será às 5:30 da tarde e vai ser precedido por uma palestra de Ana Fernandes Pinto. Será uma oportunidade para ver a Suite Sengoku, que retrata a história fascinante de uma era em que o Japão foi unificado sob a liderança de Oda Nobunaga, um dos três grandes unificadores do Japão feudal. Portanto, será um sábado nipónico aqui em Mafra, no Museu Nacional da Música. O concerto é às 5:30 da tarde. 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Vamos fechar agora com uma das canções que

0: 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São 6 horas.
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0: Avançamos para a síntese informativa das 6, nesta quinta-feira, 1 de outubro, o dia em que a seleção portuguesa de futebol vai defrontar a seleção da Dinamarca na Liga das Nações e um momento também, ainda há pouco, em que os jogadores da seleção, juntamente com o selecionador Jorge Jesus e também o presidente da Federação Portuguesa de Futebol, Pedro Proença, foram veiados por fãs de Ronaldo junto ao hotel onde a seleção está a ficar, seleção que acabou de sair em direção ao estádio onde vai defrontar às 8 da noite, hora portuguesa, a seleção da Dinamarca. O Chega marcou para 31 de outubro eleições diretas para a liderança do partido, que serão abertas a todos os militantes, e as candidaturas podem ser apresentadas até dia 12, foi hoje anunciado. Os 62 professores afastados preventivamente por terem o registro criminal inválido tinham antecedentes criminais por crimes incompatíveis com o trabalho com crianças, incluindo abuso sexual, pornografia de menores e violência doméstica, revelou hoje o Ministério da Educação. O Banco de Portugal alertou hoje para uma nova burla e apelou às pessoas para terem atenção se receberem um cartão multibanco novo na caixa de correio, já que este pode ser falso. O verão deste ano foi o terceiro mais quente desde 1931, com uma temperatura de 1,21 graus acima da média, mas foi normal quanto à precipitação, isto segundo o Instituto Português do Mar e da Atmosfera. Felizmente, aqui em Portugal, o tempo está bom, aqui ao lado, em Espanha, Valência já alertou e já está a tomar medidas, porque está prevista muita instabilidade atmosférica, as escolas já estão fechadas e Valência está realmente no meio de um caminho de uma tempestade. A ver, vamos como vão acontecer e esperemos que não seja nada de grave. A Fundação Champalimaud anunciou hoje o lançamento do RESPECT, um novo projeto europeu de investigação com base em tecnologia de inteligência artificial, cujo desenvolvimento refere ir liderar. Protestos e bloqueios de escolas feitos por estudantes contra a falta de condições de aulas em França escalaram hoje para violência urbana, afirmou o governo francês, citando serviços de informação que sugerem uma operação organizada pela extrema-esquerda. A Comissão Europeia anunciou hoje a segunda fase de um procedimento de infração a Portugal por falhas a evitar capturas acidentais de golfinhos nas atividades de pesca. Falava do tempo aqui ao lado em Espanha, na província de Valência. Agora falamos, aqui sobre Espanha e sobre as trotinetes, que são proibidas desde hoje. A condução de trotinetes é proibida a menores de 15 anos e sem capacete, segundo uma mudança na legislação que regula a circulação de trânsito, que entrou em vigor no dia de hoje. Será bom que por cá também se reveja a legislação, porque há muita gente a conduzir trotinetes de noite, sem capacete e sem coletes refletores, o que para os automobilistas é muito complicado. Podermos circular em condições de segurança se não vemos uma pessoa que vai na berma da estrada numa trotinete.
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0: Vamos olhar o trânsito a esta hora, 6 minutos depois das 6, começa a ser hora de ponta. Vamos já começar por Mafra, porque já está muito complicada. A Avenida 1º de Maio já está praticamente em para-arranca, a partir da rotunda da Galp. Ainda estão os dois carros sinalizados aqui na Avenida 25 de Abril, praticamente em frente ao banco. Houve um toque ali naquela zona e, portanto, há os carros a circular no sentido sul-norte, também aqui pela frente do Palácio Nacional de Mafra, e que se defrontam depois com estes dois carros no meio da via. Mas o mais complicado não é por aqui, até porque só passa mesmo em frente ao Palácio Nacional de Mafra quem tem interesse em vir para esta zona. O mais difícil da questão é mesmo a Avenida 1º de Maio, a zona das escolas e depois, claro, as circulares de Mafra, principalmente a circular interna de Mafra, que vai ligar à zona do Intermarché, do Lidl e depois nessa saída sul de Mafra. São aqui que estão sempre os principais problemas, já estavam e agora com estas obras ainda mais. O trânsito realmente não está fácil em Mafra. Essa é uma das zonas mais afetadas nesta altura e por isso mesmo vamos continuar sempre a acompanhar esta parte. A chegada à Mafra também pela Carapinheira tem resistência já na entrada sul da vila. Vamos olhar agora a Malveira e a Venda do Pinheiro, onde o trânsito já está também muito, muito complicado a esta hora. É preciso paciência e a saída da A8 já começa a haver fila quase desde da descida, depois da estação de serviço de Loures, em direção à Malveira e à Venda do Pinheiro. Portanto, hoje não está fácil realmente o trânsito. Por norma não está, mas há uns dias que são mais fáceis do que outros, não é? Vamos olhar agora à zona de Lisboa, esperando estar um pouco melhor. Vamos a Lisboa, segunda circular, há acidente, trânsito lento no eixo norte-sul Calvanas. É no sentido oposto que há um acidente entre o relógio e Penamanique. Ponto 25 de Abril, com dificuldades de Lisboa para Almada, à fila desde o aqueduto. E olhamos também o IC19 em ambos os sentidos, com trânsito lento entre Queluz e a Amadora. Na Cril, sentido Algés-Sacavém, abrandamento entre a Pontinha e Olival Basto e Camarate-Sacavém, nos dois sentidos. É tudo quanto a trânsito. Boa viagem.

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23 minutos depois das 6, neste final de quinta-feira, é a primeira para o mês de outubro. 18 graus a esta hora, segundo o nosso termómetro aqui na Vila de Mafra. Estamos com a música de Pitica, chama-se Tudo o que Ele Queria, canção para 2025, ainda com Felipe Carlson, Vai e Vem. E começamos a hora com Ciando Cruz, Making You Feel It e Topic, na companhia de Safia Nazo, a canção Away. Já voltamos às canções, mas...

Para já vamos ao tempo. Para amanhã temos períodos de céu muito nublado, por nuvens altas, há vento fraco a moderado aqui na região da Grande Lisboa e subida da temperatura máxima. 30 graus para Lisboa, Mafra 27, Ericeira 23 e ondas com 2 metros e meio na nossa costa. Deixe-me também partilhar consigo, estamos já em outubro e é no dia 25 que se vai realizar o concerto solidário que reverte a favor da Casa das Janelas Grandes, a obra da Condignitatis, uma das associações que está presente no Conselho de Mafra e que apoia muitas famílias do Conselho e não só. Esta Casa das Janelas Grandes vai ter também uma vertente de saúde mental. E no Casino de Estoril, no Salão Preto e Prata, vai ocorrer um concerto solidário e que vai ter Rita Guerra, Nuno Henrique Feist, também Os Anjos, Carlos Vidal, Inês Fonseca e a nossa cantautora de Mafra, Brisa. Vai ser apresentado por José Carlos Malato e os bilhetes estão à venda na Ticketline, ou então também pode contactar a Condignitatis e dar-lhe-ão todas as informações de como pode adquirir bilhetes e até como pode ir para o Casino de Estoril.

Segue a música. Bob Sinclair, recordamos o início dos anos 2000 com esta Love Generation. Onde quer que se encontre, fique bem. Obrigada por estar com a Rádio do Conselho de Mafra. Boa tarde.

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3: Olhamos agora as notícias do desporto, o futebol em destaque, uma vez que a seleção portuguesa de futebol vai jogar hoje contra a seleção da Dinamarca, a propósito da Liga das Nações. Portugal é detentor deste troféu e, como já se sabe, Cristiano Ronaldo, que abandonou o estágio da seleção, não vai jogar. Rafael Leão vai hoje vestir a camisola 7 da seleção portuguesa frente à Dinamarca neste jogo da Liga das Nações. O número que durante duas décadas pertenceu a Cristiano Ronaldo, que ontem abandonou então o estágio, vai ser hoje camisola vestida por Rafael Leão.
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3: No ténis, o tenista português Jaime Faria, repescado depois de ter caído na qualificação, operou-se hoje para a segunda ronda do torneio de Tóquio. Venceu o britânico Arthur Ferry por 3 sets, ou em 3 sets. O Super 15 vai ser decidido numa Final Four, incluir várias jornadas concentradas, adiantou hoje a agência Lusa, o presidente da Associação de Clubes, que é responsável pela organização do Campeonato Português de Rugby a partir desta época. Portanto, estamos a falar do Super 15 de Rugby, decidido então em Final Four. E de ontem a notícia do Benfica relativamente ao futebol feminino. O Benfica que perdeu pela primeira vez esta época e perdeu frente ao Bayern de Munique. Perdeu em casa por 3-0 em jogo da segunda jornada da fase da Liga de Campeões Feminina de Futebol. Bayern de Munique é uma das 4 melhores equipas da Europa. O Benfica jogou bem, principalmente entre os 75 minutos de jogo, mas depois, quando sofreu o primeiro golo, a equipa já não conseguiu acompanhar a pressão do Bayern de Munique. É um resultado que não exemplifica aquilo que se passou em campo. Falamos agora do Sub-21, também de futebol, desta feita masculinos. Portugal assegurou ontem a 11ª presença e 4ª consecutiva na fase final do Campeonato da Europa de Futebol. Goleou Gibraltar por 4-0 e assegurou o primeiro lugar no Grupo B. Vamos agora olhar o ténis de mesa, com o português Marcos Freitas a qualificar-se hoje para a segunda ronda do China Smash em ténis de mesa, enquanto os compatriotas Tiago Polónia e Gianni Shao foram afastados na estreia no quadro principal. Carlos Queiroz, selecionador português, deixou o comando técnico da seleção de futebol do Ghana, com o qual tinha prolongado o contrato há um mês, evocando falta de condições e as recentes prestações da equipa.
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Música nova chama-se Bittersweet, de Madison Beer. Antes estivemos com David Bowie, Hello Space Boy, e também recordámos os Oasis com Don't Look Back in Anger. Vamos agora aos destaques do Jornal do Carrilhão, um periódico do Conselho de Mafra, já está nas bancas a edição de 1 de outubro. Alguns dos destaques, como os de Maria João e Buda Power Blues, que trouxeram um mar de blues à Ericeira. Também a Santa Casa da Misericórdia de Mafra, que inaugurou a estrutura residencial para pessoas idosas em Mafra. E veteranos do Clube Desportivo de Mafra, no início da época, com sabor à amizade. Também o novo ano letivo a começar em todo o concelho. Destaque também para Henrique Oliveira, piloto da Ericeira, que conquistou o primeiro pódio da época em Silverstone, na Inglaterra. Da Malveira, as danças europeias na Malveira. Também a gente da nossa terra com José Pinheiro. E a missão Amar levou jovens da Ericeira até à nova Ericeira no Brasil. Ainda o Círio da Prata Grande, no regresso à Igreja Nova, com a cabeça da confraria, que é na Igreja Nova.

Estamos a finalizar esta hora, 5 minutos da hora certa, onde quer que se encontre, fica bem. Pode-nos ouvir também em www.rcmafra.pt, à distância de um clique para todo o mundo virtual. Estivemos com o Virgulho e Dani Gato, essa miúda, e também Nelson de Freitas, não deixa, com o Nuno Ribeiro. Seguimos em frente e finalizamos com Damiano David, The First Time, e depois temos The Second Voice com Let Me Be. Vamos assim até à síntese informativa das 7. Boa tarde.

0: 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São 7 horas.
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3: Avançamos para a síntese informativa das 7 na RCM. Portugal joga dentro de, sensivelmente, 59 minutos na Dinamarca, com a seleção dinamarquesa, o jogo da Seleção Nacional de Futebol na Liga das Nações continua envolto em polémica depois da saída de Cristiano Ronaldo. Rafael Leão vai hoje vestir a camisola 7 da seleção portuguesa frente à Dinamarca neste jogo. Sabe-se já também que Ruben Neves será o capitão da seleção. O Presidente da República defendeu hoje que o país precisa de líderes que saibam decidir em situações difíceis, permanecer serenos e unidos, e que a responsabilidade moral e os valores humanos são fundamentais perante um avanço tecnológico. O Tribunal Central de Instrução Criminal decidiu hoje enviar para julgamento todos os arguidos no processo relacionado com o grupo de extrema-direita, o Movimento Armilar Lusitano. São acusados de crimes de terrorismo, entre outros, adiantou o Ministério Público. O coordenador nacional do Bloco de Esquerda acusou hoje o PS de passar um cheque em branco ao governo com a abstenção no governo no Orçamento do Estado, afirmando que irá à luta com os socialistas que não desistem de ser alternativa. E o Chega marcou para 31 de outubro eleições diretas para a liderança do partido, que serão abertas a todos os militantes, e as candidaturas podem ser apresentadas até dia 12, foi hoje anunciado. E lá por fora, ou melhor, aqui ao lado, o rei de Espanha, Felipe VI, elogiou hoje a vitalidade e o compromisso ético do ex-presidente de Portugal, Marcelo Rebelo de Sousa, a quem entregou hoje o prémio anual do Fórum La Torre. O governo francês está a acusar a extrema-esquerda de incitar à violência em protestos estudantis. São protestos e bloqueios de escolas feitos por estudantes contra a falta de condições de aulas em França. E escalaram para violência urbana, afirmou hoje o governo francês, citando serviços de informação que sugerem uma operação organizada pela extrema-esquerda. Para fechar, a Comissão Europeia mantém um processo de infração a Portugal por causa da pesca acessória de golfinhos. O anúncio foi feito pela Comissão Europeia hoje. É a segunda fase de um procedimento de infração ao nosso país por falhas a evitar capturas acidentais de golfinhos nas atividades de pesca.
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3: Vamos agora olhar o trânsito. Começamos pelas estradas do nosso concelho e começamos lá pela ponta esta do concelho. Vamos até um pouco mais além, olhando à A8, porque nesta altura ainda há uma fila grande na saída para a Venda do Pinheiro e para a Malveira, o que vai depois adensar também o trânsito dentro da Venda do Pinheiro. É esta hora mais difícil nas principais rotundas, depois também na direção à Malveira. Malveira um pouco mais desanuviada, no entanto, é uma zona, esta hora, que tem bastante trânsito. Olhamos agora a Mafra, também os acessos pela Carabinheira, na entrada para Mafra e na rua Almirante Gacotinha dos hipermercados, também povoada a esta hora. De resto, o nosso concelho já não tem problemas de maior. Vamos agora olhar outros acessos. Vamos olhar a Cril e o sentido Algés Sacavém, com abrandamento entre a Pontinha e Olival Pasto e também Camarate e Sacavém, isto nos dois sentidos. No IC19, em ambos os sentidos, o trânsito está lento entre Queluz e Amadora. Na segunda circular ainda se mantém o acidente no sentido entre o Relógio e Pinamanique. No sentido inverso, o trânsito também está lento entre o Eixo Norte-Sul e as Calvanas.
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3: Faltava-me dizer, congestionamento na Ponte 25 de Abril, para passar a ponte a partir de Lisboa, à fila desde o aqueduto. Vamos ao tempo, para fecharmos, temos céu muito nublado, mas por nuvens altas amanhã, numa sexta-feira aqui na região da Grande Lisboa, temos vento fraco a moderado e subida da temperatura máxima, 30 graus para Lisboa, 27 para Mafra, Ericeira 23 e ondas com 2,5 metros na costa ocidental. Amanhã vamos voltar-nos a encontrar. Estarei cá logo pela manhã. Onde quer que se encontre, fique bem. Continuação de uma boa quinta-feira. Aquele abraço para si.
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8: Olá, seja muito bem-vindo. Vamos juntos iniciar o mês de outubro ao som de Heber Marques.

0: Dia de Sol, canta o músico português Éber Marques, continua em alta, sempre também com uma agenda muito preenchida, com os seus HMB. Bem-vindo ao programa O Som do Livro, destacamos sempre tudo o que tem relação com a Bíblia. Vem aí o comentário de Paulo Chaveiro.
1: Nós estamos, caro amigo, a chegar ao capítulo 24 do Evangelho de São Lucas. E vamos no verso 7 deste mesmo capítulo. Aqui encontramos o registro da ressurreição de Jesus Cristo. Já falámos sobre as mulheres que no primeiro dia da semana, isto é, no domingo, foram ao sepulcro com aromas, com bálsamos, a fim de embalsamar o corpo de Jesus Cristo. Então encontram o túmulo vazio. Ou melhor, estavam lá dois homens, dois anjos, à espera destas mulheres, a fim de lembrar estas mulheres que Jesus Cristo havia ressuscitado. Jesus tinha predito isto várias vezes. Várias vezes ele tinha dito aos seus discípulos e àqueles que andavam com ele que era necessário que ele morresse. Importava que o Filho do Homem fosse entregue nas mãos dos pecadores e fosse crucificado e ressuscitasse ao terceiro dia. Então, os anjos lembram estas mulheres as palavras de Jesus Cristo. Era importante eles saberem aquilo que Jesus Cristo tinha vindo fazer, qual era o fim do seu ministério, o objetivo principal do seu ministério. O texto bíblico continua. E voltando do túmulo, anunciaram todas estas coisas aos 11 e a todos os mais que com eles estavam. Era Maria Madalena, Joana, Maria mãe de Tiago, também as demais que estavam com elas confirmaram estas coisas aos apóstolos. Tais palavras lhes pareciam como um delírio e não acreditaram nelas. Pedro, porém, levantou-se, correu ao sepulcro e baixando, nada mais viu, senão os lençóis de linho. E retirou-se para casa, maravilhado do que havia acontecido. Estas mulheres são as primeiras testemunhas deste acontecimento, deste facto que é a ressurreição de Jesus. Elas levam aos apóstolos esta mensagem gloriosa da ressurreição. Nunca o mundo tinha visto tal coisa. Esta mensagem de salvação, esta mensagem de ressurreição, de esperança para a humanidade, tinha chegado através da boca destas mulheres. O texto nos mostra que os apóstolos, apesar de serem mais próximos de Jesus Cristo, não acreditaram nas palavras destas mulheres. O próprio apóstolo Pedro correu para confirmar se era verdade aquilo que estavam a dizer. Diz o texto que para eles parecia como um delírio aquilo que as mulheres contavam. Pedro corre então até ao túmulo, chega lá e confirma esta mensagem. O túmulo está vazio. Simplesmente os lençóis de Jesus se encontram ali. Então, ele fica admiradíssimo com aquilo que estava a acontecer. A alegria e o entusiasmo voltam novamente a reinar e a dominar o seu coração. E no fundo é aquilo que acontece a cada um de nós quando somos confrontados e experimentamos realmente na nossa vida a palavra de Deus. E é por isso que procuro colocar à sua disposição esta mesma palavra. Porque quando a palavra de Deus é vivida, então nós sentimos esta alegria que o apóstolo Pedro viveu naquele momento, ao se aperceber que Jesus Cristo havia ressuscitado. A seguir, no nosso texto bíblico, vamos entrar numa fase interessante. Vamos falar acerca de uns discípulos que caminham até Emaús. Estes homens vão a caminhar e a conversar. Diz assim o verso 13. Naquele mesmo dia, dois deles estavam a caminhar para uma aldeia chamada Emaús, distante de Jerusalém, uns 70 estádios, e iam conversando a respeito de todas as coisas sucedidas. Estes dois discípulos estavam de volta para a sua aldeia, no domingo da ressurreição de Jesus Cristo. Era uma caminhada de cerca de 11 quilómetros até Emaús. O assunto abordado pela estrada poeirenta era a morte de Jesus Cristo. Assunto certamente muito triste para esses dois discípulos. Algum tempo atrás, eles tinham presenciado a crucificação de Jesus. Certamente a sua fé e o seu entusiasmo haviam esfriado. Porém, Cristo já não estava morto, havia ressuscitado, mas eles ainda não sabiam. Profunda tristeza ainda dominava os seus corações neste momento. Diz o verso 15. Aconteceu que, enquanto conversavam e discutiam, o próprio Jesus se aproximou e ia com eles. Os seus olhos, porém, estavam como impedidos de o reconhecer. Prezado amigo, vemos aqui que Jesus aparece no mesmo momento em que estes discípulos estavam tristes. Quando certamente nos lembramos de momentos difíceis na sua vida, na minha vida, é onde Jesus está presente. Jesus está presente naqueles momentos de tristeza, de dor, de sofrimento. Ele habita aí. Assim como ele acompanhou estes seus discípulos, ele quer acompanhar também a cada um de nós. Quer acompanhá-lo a si, neste momento que está a passar por dificuldades. Jesus é este caminhante, a caminho de Emaús, em que não deixa os seus discípulos desesperados, angustiados, mas vai com eles, ouvindo aquilo que eles têm para dizer, e ao mesmo tempo apresentando as soluções e apresentando aquilo que a Bíblia diz. O verso 17 diz: Jesus então perguntou-lhes: o que é que vocês vão a discutir pelo caminho? Eles pararam com um ar muito triste. Vemos que estes discípulos não reconheciam Jesus. Mais uma vez, talvez na sua vida, na minha vida, às vezes acontece isto. Estamos tão tristes que não conseguimos perceber que Jesus está ao nosso lado. Há um poema muito interessante que se chama As Pegadas na Areia e retrata esta imagem de que alguém um dia relatou um sonho que havia tido, que enquanto caminhava na areia havia duas pegadas constantemente uma ao lado da outra. Ele apercebia-se que era Jesus que ia caminhando com ele. Mas, a certa altura, ele percebeu que, quando olhava para trás, só verificava um par de pegadas nessa areia. Ele perguntou a Deus: mas, Deus, eu verifico que, nos momentos mais difíceis da minha vida, eu só encontro um par de pegadas na areia. Foi a altura em que eu mais precisei de ti e tu me desamparaste. E Jesus responde: não. Na altura em que tu mais precisaste, foi quando eu te peguei ao colo. Então vemos que Jesus Cristo está sempre connosco, nos acompanha nos momentos difíceis da nossa vida, assim como acompanhou estes discípulos a caminho de Emaús. Eles estavam tão tristes que não perceberam que era Jesus que falava com eles. Jesus sabia o que ia no seu coração, mas mesmo assim Jesus pergunta para que eles possam expressar e retirar todos os sentimentos que vão dentro da sua alma. Jesus quer conhecer o íntimo do nosso ser. Por isso ele pergunta a estes discípulos o que é que eles iam a discutir. Então um deles, no verso 18, diz assim: um deles, que se chamava Cleófas, respondeu: serás tu o único viajante que não sabe o que se passa em Jerusalém nestes últimos dias? Ele estava tão triste, tão irritado, que quando Jesus pergunta isto, ele diz: mas como é que é possível tu vires de Jerusalém e não saberes o que é que aconteceu? O Messias havia morrido. De facto, quem não sabia ainda as coisas eram estes discípulos, porque o Messias havia ressuscitado. E eles ainda não eram conhecedores desse facto. O verso 19 continua. Ele perguntou: mas o que é que aconteceu? Eles responderam: o que se passou com Jesus de Nazaré, que era um profeta poderoso em obras e palavras diante de Deus e de toda a gente. Os nossos chefes dos sacerdotes e as nossas autoridades entregaram-no para ser condenado à morte e pregaram-no na cruz. Eles estavam a descrever aquilo que havia acontecido com Jesus Cristo em Jerusalém. Eles ficaram admirados ao ver que este companheiro de viagem não sabia absolutamente nada acerca deste acontecimento. Era algo praticamente impossível estar a acontecer para eles. Era um crime hediondo aqueles que eles tinham presenciado através destes líderes religiosos. E eles estavam espantadíssimos com a pergunta que este companheiro de viagem lhes fazia. O verso 21 continua: e nós que esperávamos que fosse ele quem viria libertar Israel, mas com todas estas coisas, já lá vão 3 dias desde que isto aconteceu. Eles então estavam de facto desanimados, perderam a esperança. Eles acreditavam neste Messias, que era o Salvador, que viria libertar a nação de Israel, mas não esperavam que essa salvação passasse por uma cruz. O verso 22 continua: é verdade que algumas mulheres do nosso grupo nos deixaram em sobressalto porque foram de madrugada ao sepulcro e não encontraram lá o corpo. Depois vieram dizer-nos que tinham tido uma visão de anjos a anunciar-lhes que ele estava vivo. Alguns dos nossos companheiros foram logo ao sepulcro e encontraram tudo como as mulheres tinham dito, mas a Jesus não o viram. Vemos aqui que estes apóstolos ou estes discípulos não acreditavam muito nos testemunhos das mulheres. Eles já tinham ouvido, pela primeira vez, pelo menos, a mensagem da ressurreição de Cristo. Eles certamente teriam acompanhado também a Cristo nestas declarações que ele fez ainda quando estava vivo, que era necessário que ele morresse e ressuscitasse. Mas de alguma maneira eles continuavam incrédulos. Eles continuavam sem crer que de facto Jesus Cristo havia ressuscitado. Que pouca fé tinham estes dois discípulos. Porque se Jesus não tivesse predito a sua ressurreição, bem, era difícil de se crer mesmo, mas Jesus havia dito isso várias vezes. Jesus tinha dito tantas vezes que era necessário que ele morresse e ressuscitasse para que o homem pudesse ter um relacionamento com Deus. Mesmo assim, eles continuavam incrédulos quanto a essa mensagem de esperança. O verso 25 diz: Jesus então disse-lhes: Mas que faltos de entendimento são vocês, e que lentos para acreditarem em tudo o que os profetas disseram. Então o Messias não tinha de sofrer tudo isso antes de ser glorificado? E pôs-se a explicar-lhes o que acerca dele se dizia em todas as Escrituras, começando pelos livros de Moisés e seguindo por todos os livros dos profetas. Vemos então que nesta explicação de Jesus, a Bíblia, no fundo, fala de um tema central. Esse tema central é a pessoa e a vida de Jesus Cristo. Quer Moisés, quer os Salmos, quer os profetas, no fundo, todo o Velho Testamento aponta para a pessoa de Jesus Cristo. E Jesus começa por anunciar exatamente essa mensagem. Jesus é o coração, o centro da Bíblia. A palavra de Deus visa salvar o homem, e o Salvador, que é Cristo, é o seu tema central. Se esses discípulos tivessem um maior conhecimento da palavra, eles teriam compreendido melhor os acontecimentos de Jerusalém. Teriam acompanhado tudo aquilo dando glória a Deus, porque tinham diante de si os próprios factos que os profetas estavam a dizer. Aquilo que a palavra de Deus havia predito há muito tempo. Eles estariam a viver na primeira pessoa as profecias de Deus. Que pouco conhecimento tinham estes discípulos acerca das Escrituras. Se eles tivessem um pouco mais deste conhecimento da Bíblia, certamente não teriam sofrido tanto ao ver Jesus Cristo ser crucificado. Talvez a tristeza não inundasse o seu coração dessa forma tão profunda. Eles certamente alimentariam essa esperança de que Jesus iria ressuscitar, pois ele mesmo havia predito isso. Ele tinha declarado que era necessário ele padecer, sofrer nas mãos destes homens, ser crucificado, ser sepultado e ao terceiro dia ressuscitar. Então, se os discípulos se lembrassem daquilo que as Escrituras falavam, certamente eles não teriam tão tristes neste caminho. O verso 28 continua: Quando chegaram à aldeia para onde iam, Jesus fez como quem ia para mais longe. Mas eles convenceram-no a ficar e disseram-lhe: Fica connosco, porque já se está a fazer tarde, já é quase noite. Então vemos que Jesus Cristo aqui não força a presença dele. São os discípulos que o convidam a ficar com ele. No fundo, é assim que Deus continua a agir com o homem. Deus nunca força a sua presença. Depende de nós querer ou não estar na presença de Deus. Deus bate à porta do nosso coração, podemos dizer assim. Ele é um cavalheiro, não vai forçar a entrada de forma alguma. Então ele pede permissão para entrar, estar connosco. Há um texto na Bíblia que diz: Eis que estou à porta e bato. Se alguém ouvir a minha voz e abrir a porta, eu entrarei em sua casa, cearei com ele e ele comigo. Este é um texto muito interessante para ver a forma como Deus age para connosco. O verso 30 do nosso texto aqui de Lucas continua a dizer: Jesus entrou e ficou com eles. Quando estavam à mesa, pegou no pão, deu graças a Deus, partiu e dividiu com eles. Foi então que se lhe abriram os olhos e o entendimento e reconheceram. Mas nisto, ele, Jesus, desapareceu. Que grande momento este que estes dois discípulos viveram. Que grande surpresa para eles, estes discípulos a caminho de Emaús. Descobriram que aquele companheiro de viagem, afinal de contas, era o próprio Jesus que os acompanhava. Foi neste momento de intimidade em que Jesus está com estes dois discípulos, juntos numa mesa, a partir o pão, que eles o reconheceram. Certamente esses dois discípulos estiveram com Jesus muitas ocasiões em que ele distribuiu pão, quer pelos apóstolos, quer pelos discípulos, ou pela multidão onde ele alimentava as pessoas. E logo eles identificaram o Mestre na sua forma de agir. Jesus então, mais uma vez, procurou servir estes discípulos. Aliás, Jesus sempre disse: Eu vim não para ser servido, mas para servir e dar a minha vida em resgate de muitos. Esta era a missão de Jesus Cristo. E estes discípulos presenciaram mais uma vez isto. Por isso, diz o texto no verso 32, disseram então um para o outro: Não é verdade que o coração nos ardia no peito quando ele nos vinha a falar pelo caminho e nos explicava as Escrituras? Vemos que ainda hoje é a mesma atitude que eu tenho e todos aqueles que têm o Espírito Santo de Deus, aqueles que são cristãos, sentem quando ouvem a palavra de Deus e a explicação das Escrituras. É este toque de Deus no nosso íntimo, quando ouvimos aquilo que Deus tem para nos dizer. O verso 33 diz: levantaram-se imediatamente e voltaram para Jerusalém, onde encontraram os 11 apóstolos reunidos com outros companheiros, que lhes disseram: é verdade que o Senhor Jesus Cristo ressuscitou. Simão já ouviu. Os dois que vieram de Emaús contaram-lhes então o que lhes tinha acontecido pelo caminho e como o tinham reconhecido ao partir do pão. Então agora os discípulos começam a ter estes encontros com Jesus. Um após outro, ou em pequenos grupos, vão tendo estes encontros com Jesus Cristo. Era um tempo de grande alegria para estes discípulos, estas experiências dos relatos da ressurreição de Cristo. A Igreja de Cristo é formada exatamente por pessoas com experiências deste Cristo vivo. Em Jerusalém, estes discípulos de Emaús não somente contaram as suas maravilhosas experiências com Cristo, como também ouviram as experiências dos outros discípulos. E no fundo, é exatamente aí que começa a Igreja, é exatamente aí que começa a intimidade e a comunhão. Quando nós partilhamos as experiências que temos uns com os outros como cristãos, essas experiências que nós temos com Jesus Cristo, que transformam radicalmente a nossa vida. O verso 36 continua a dizer: estavam a contar estas coisas quando Jesus apareceu no meio deles e disse: a paz seja convosco. Assustaram-se e ficaram cheios de medo, porque pensava que era um fantasma. Mas Jesus lhes disse: por que é que se assustam? E por que têm tantas dúvidas a meu respeito? Olhem para as minhas mãos e para os meus pés. Sou eu mesmo. Toquem-me e vejam, porque um espírito não tem carne nem tem ossos, como vocês veem que eu tenho. Ao dizer isto, mostrou-lhes as mãos e os pés. Mas até lhes custava acreditar, tão cheios de alegria e de admiração que eles estavam. Então Jesus lhe perguntou: tem aqui alguma coisa para comer? E eles deram-lhe uma posta de peixe assado, que comeu à vista deles. Jesus Cristo quer, de facto, dissipar todas as dúvidas que estavam no coração destes seus discípulos. Apesar de eles já terem tido alguns contactos com Jesus ressuscitado, ainda continuavam na dúvida se tinham visto bem aquilo que estava a acontecer. Por isso Jesus mais uma vez aparece agora no meio deste grupo. Estavam todos reunidos, alguns deles já tinham tido essa experiência desse encontro com Jesus Cristo. E Jesus aparece e diz: sou eu mesmo, toquem-me. Parece que não era só Tomé que duvidava de que Jesus tinha ressuscitado. Coitado do Tomé, no fundo, é aquele que assume toda a responsabilidade normalmente sobre a incredulidade. Mas haviam mais discípulos, pelos vistos, que duvidavam da ressurreição de Jesus. Tanto que Jesus disse: toquem-me nas minhas mãos. E sentou-se ali com eles para que eles não tivessem dúvidas que não era nenhum espírito. Sentou-se com eles para comer, pois os espíritos não podem se materializar desta forma. E Jesus Cristo quer dissipar qualquer dúvida do coração destes apóstolos. E no fundo é as mesmas dúvidas que Deus quer tirar do seu coração. Talvez você tenha receios se eu devo ou não entregar a minha vida totalmente a Deus. Devo ou não ter essa experiência íntima de fé com Deus. Eu quero desafiá-lo a que dê esse passo. Não fique tímido. Entregue a sua vida nas mãos de Deus. Vai ver que Deus vai transformar de facto a sua vida. Vai ver que essa paz de Deus que ele proclamou, paz seja convosco. Não tenham medo, disse Deus, Jesus Cristo, aos seus discípulos. É a mesma paz que Deus lhe quer dar a si. Jesus Cristo quer que cada filho seu possa desfrutar dessa paz. Mas para isso é necessário que a incredulidade saia do nosso coração, a falta de fé seja retirada de nós e coloquemos nesse lugar a fé, o amor, a esperança que vem de Deus. O verso 44 continua. Jesus acrescentou ainda: o que é que eu vos tinha dito quando andávamos juntos? É que tudo o que estava escrito a meu respeito na lei de Moisés, nos livros dos profetas e nos salmos, tinha de se cumprir. Depois abriu-lhes o entendimento para compreender as escrituras e disse-lhes: é assim que está escrito, que o Messias tinha de morrer e que ao terceiro dia havia de ressuscitar dos mortos. E que em seu nome se havia de pregar a mensagem sobre o arrependimento e o perdão dos pecados a todas as nações, começando em Jerusalém. São vocês as testemunhas destas coisas. Jesus Cristo dá esta ordem aos seus discípulos para eles relatarem aquilo que eles tinham presenciado. Mas primeiro Jesus abre-lhes o entendimento para que eles possam compreender as Escrituras. E é fundamental que nós possamos entender aquilo que a Bíblia diz acerca da pessoa de Jesus Cristo. Eu creio que muitas pessoas não querem ter um relacionamento com Deus porque muitas vezes não compreendem aquilo que as Escrituras dizem. É necessário que nós entendamos a missão de Jesus Cristo. Ele veio para ser anunciado o arrependimento para perdão dos nossos pecados a todas as pessoas. É uma mensagem universal que Jesus nos traz. Depois Jesus, no verso 49, diz: "Vou enviar-vos eu próprio o que o meu Pai prometeu. Devem esperar aqui em Jerusalém até que recebam o poder que vos há de vir do céu." Vemos aqui esta promessa de Jesus, que de alguma forma é a promessa também do Pai. Vemos que aqui a Trindade está envolvida neste processo. Este acontecimento iria se dar no dia de Pentecostes e seria a inauguração da Igreja, o início da Igreja Cristã. Jesus Cristo, o Pai e o Espírito Santo envolvidos nesta grande missão. E vemos então o verso 50 dizendo: "Jesus levou-os depois para fora da cidade, para os lados de Betânia. Ali levantou as mãos e abençoou-os. Enquanto os abençoava, afastou-se deles e foi levado aos céus. Eles adoraram-no e voltaram para Jerusalém muito contentes e estavam constantemente no templo dando graças a Deus." O evangelista Lucas termina aqui o seu evangelho. Ele continua depois o relato no livro dos Atos. Lucas é também o escritor desse livro de Atos, que vai registar então aquilo que aconteceu depois desse dia de Pentecostes. Aqui vemos que Jesus Cristo foi levado até às alturas. Ele leva o amor a cada um de nós, antes de subir aos céus. Ele conduz os seus discípulos e enche-os do Espírito, que essa é a grande mensagem que Jesus Cristo nos deixa, que este Espírito Santo haveria de vir e estaria para sempre connosco. Esse que é o Consolador e que pode transformar a nossa vida. Nós, no próximo programa, iremos começar o estudo no livro de Números, no Velho Testamento.

0: Casa da Cidade é um projeto nacional. Aqui destacamos o tema Vem Jesus com a voz de Bruno Mira. Passe pelas nossas redes sociais, deixe também um comentário, Instagram e o Facebook, RTM, Rádio Transmundial de Portugal, conteúdos relacionados com o programa O Som do Livro para si, os vídeos do Paulo Chaveiro com questões fundamentais para o seu dia-a-dia. Não perca o próximo programa, vamos estar juntos amanhã.
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São 8 horas. 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

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São 9 horas. 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

0: 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São 10 horas.
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